Pois se nós procuramos ser justificados em Cristo, nós mesmos também somos achados pecadores. É porventura Cristo ministro do pecado? De maneira nenhuma. Porque se torno a edificar aquilo que destruí, constituo-me a mim mesmo transgressor. Porque eu, pela lei, estou morto para a lei, para viver para Deus. Já estou crucificado com Cristo, e vivo não mais eu, mas Cristo vive em mim. E a vida que agora vivo na carne, vivo-a na fé do Filho de Deus, o qual me amou e se entregou a si mesmo por mim. Gálatas, capítulo 2, versículo 17 a 20.

para que sejamos adoradores. Bom é estarmos a todo momento recebendo de Ti. Bom é Te louvar. A única palavra, Senhor, os nossos lábios conseguem expressar o que sentimos.

entender o melhor para as nossas vidas. Para te adorar. Teu reino, teu governo e teu propósito para nós. Maravilhoso, Deus, ao Rei do

Portanto, resta um repouso para o povo de Deus, porque aquele que entrou no descanso de Deus, também ele mesmo descansou de suas obras, como Deus das suas. Esforcemo-nos, pois, por entrar naquele descanso, a fim de que ninguém caia segundo o mesmo exemplo da desobediência, porque a palavra de Deus é viva, é eficaz e mais cortante do que qualquer espada de dois gumes e penetra até o ponto de dividir a alma e espírito, juntas e medulas, e é apta para discernir o pensamento e o propósito do coração. E não há criatura que não seja manifesta na sua presença. Pelo contrário, todas as coisas estão descobertas e patentes aos olhos daquele a quem temos de prestar conta. Tendo, pois, a Jesus, o Filho de Deus, como grande sumo sacerdote, que penetrou os céus, conservemos firmes a nossa confissão, porque não temos sumo sacerdote que não possa compadecer-se das nossas fraquezas. Antes, foi ele tentado em todas as coisas à nossa semelhança, mas sem pecado. Acheguemo-nos, portanto, confiadamente junto ao trono da graça, a fim de recebermos misericórdia e acharmos graça para socorro em ocasião oportuna. Hebreus 4, 9 a 16.

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Estas coisas diz aquele que conserva na mão direita as sete estrelas e que anda no meio dos sete candeeiros de ouro. Conheço as tuas obras, assim o teu labor, como a tua perseverança e que não podes suportar homens maus, e que puseste à prova os que a si mesmo se declaram apóstolos e não são, e os achaste mentirosos. E tens perseverança e suportaste provas por causa do meu nome, e não te deixaste esmorecer. Tenho, porém, contra ti que abandonaste o teu primeiro amor. Lembra-te, pois, de onde caíste, arrepende-te e volta à prática das primeiras obras. E se não venho a ti e moverei do seu lugar o teu candeeiro, caso não te arrependas. Tenho, contudo, a teu favor que odeias as obras dos nicolaítas, aos quais eu também odeio. Quem tem ouvidos, ouça o que o Espírito diz às igrejas. Ao vencedor, dar-lhe-ei que se alimente da árvore da vida, que se encontra no paraíso de Deus. Apocalipse 2, de 1 a 7.

isso vos digo, não andeis ansiosos pela vossa vida, quanto ao que haveis de comer ou beber, nem pelo vosso corpo, quanto ao que haveis de vestir. Não é a vida mais do que o alimento, e o corpo mais do que as vestes? Observai as aves do céu. Não semeiam, não colhem, nem ajuntam em celeiros. Contudo, vosso Pai Celeste as sustenta. Porventura, não valeis vós mais do que as aves? Qual de vós, por ansioso que esteja, pode acrescentar um côvado ao curso de sua vida? E por que andais ansiosos quanto ao vestuário? Considerai como crescem os lírios do campo. Eles não trabalham nem fiam. Eu, contudo, vos digo, nem Salomão, em toda a sua glória, se vestiu como qualquer deles. Mateus, capítulo 6, versículos de 25 a 29.

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Lembram daquele ladrão que estava ao lado de Cristo, no Calvário? Quem poderia imaginar que um homem que estava tão próximo da morte estava tão próximo da vida eterna, com uma simples atitude? Ele creu

Então dirá o rei aos que estiverem à sua direita: Vinde, benditos de meu Pai, entrai na posse do reino que vos está preparado desde a fundação do mundo. Porque tive fome e me destes de comer, tive sede e me destes de beber, era forasteiro e me hospedastes, estava nu e me vestistes, enfermo e me visitastes, preso e foste ver-me. Então perguntaram o justo: Senhor, quando foi que te vimos com fome e te demos de comer, ou com sede e te demos de beber? E quando te vimos forasteiro e te hospedamos, ou nu e te vestimos? Quando te vimos enfermo ou preso e te fomos visitar? O rei respondendo lhes dirá: Em verdade vos afirmo que sempre que o fizestes a um destes meus pequeninos irmãos, a mim o fizestes. Então o rei dirá também aos que estiverem à sua esquerda: Apartai-vos de mim, malditos, para o fogo eterno, preparado para o diabo e seus anjos, porque tive fome e não me destes de comer, tive sede e não me destes de beber, sendo forasteiro, não me hospedastes

Meus irmãos, tende por motivo de grande gozo o passar-de por provações, sabendo que a prova da vossa fé desenvolve a perseverança. Ora, a perseverança deve concluir a sua obra, para que sejais maduros e completos, não tendo falta de coisa alguma. Se alguém de vós tem falta de sabedoria, peça a Deus, que a todos dá liberalmente, e assim ser-lhe-á dada. Bem-aventurado o homem que suporta a provação, porque depois de ter passado na prova, receberá a coroa da vida que o Senhor prometeu a quem o ama. Tiago 1, de 2, 5 e 12.

porque em esperança somos salvos. Ora, a esperança que se vê não é esperança, porque o que alguém vê, como esperará? Mas se esperamos o que não vemos, com paciência esperamos. E da maneira também, o Espírito ajuda nossas fraquezas, porque não sabemos o que havemos de pedir como convém. Mas o mesmo Espírito intercede por nós com gemidos inexprimíveis. E aquele que examina os corações sabe qual é a intenção do Espírito, e é ele que, segundo Deus, intercede pelos santos. E sabemos que todas as coisas contribuem juntamente para o bem daqueles que amam a Deus, daqueles que são chamados por seu decreto. Romanos, capítulo 8, 24 a 28.

Quem somente observa o vento nunca semeará, e o que olha para as nuvens nunca cegará. Assim como tu não sabes qual o caminho do vento, nem como se formam os ossos no ventre da mulher grávida, assim também não sabes as obras de Deus que faz todas as coisas. Semeia pela manhã a tua semente e à tarde não repouses a tua mão, porque não sabes qual prosperará, se esta, se aquela ou se ambas igualmente serão boas. Doce é a luz e agradável aos olhos ver o sol. Ainda que o homem viva muitos anos, alegre-se em todos eles, contudo deve lembrar-se de que há dias de trevas, porque serão muitos. Tudo quanto sucede é vaidade. Alegra-te, jovem, na tua juventude, e recreie-se o teu coração nos dias da tua mocidade. Anda pelos caminhos que satisfazem o teu coração e agradam os teus olhos. Sabe, porém, que de todas estas coisas Deus te pedirá conta. Afasta, pois, do teu coração o desgosto e remove da tua carne a dor, porque a juventude e a primavera da vida são vaidade. Eclesiastes 11, 4 a 10.

Sirene de amor, amigo de todos os momentos, refúgio constante, pela suprema paz que concedes ao pecador que te aceita como Senhor de sua vida. Pelo viver cotidiano e mais que tudo, Senhor, eu te louvarei pela alegria da certeza de salvação que tu mesmo otorga.

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Então romperá a tua luz como a alva. A tua cura brotará sem detença. A tua justiça irá adiante de ti, e a glória do Senhor será a tua retaguarda. Então clamarás, e o Senhor te responderá. Gritarás por socorro, e ele dirá: eis-me aqui. Se tirares do meio de ti o jugo, o dedo que ameaça o falar injurioso, se abrires a tua alma ao faminto e fartares a alma aflita, então a tua luz nascerá nas trevas e a tua escuridão será como o meio-dia. O Senhor te guiará continuamente, fartará a tua alma até em lugares áridos e fortificará os teus ossos. Serás como um jardim regado e como um manancial, cujas águas jamais faltam. Isaías 58, 8 a 11.

mas sobretudo, meus irmãos, não jureis nem pelo céu, nem pela terra, nem façais qualquer outro juramento, mas que a vossa palavra seja sim, sim e não, não, para que não caiais em condenação. Está alguém entre vós aflito? Ore. Está alguém contente? Cante louvores. Está alguém entre vós doente? Chame os presbíteros da igreja e orem sobre ele, ungindo-o com óleo em nome do Senhor. E a oração da fé salvará o doente, e o Senhor o levantará, e se houver cometido pecados, ser-lhe-ão perdoados. Confessai as vossas culpas uns aos outros, e orai um pelos outros, para que sareis. A oração feita por um justo pode muito em seus efeitos. Tiago 5, versículo 12 a 16.

Ninguém ao ser tentado diga: sou tentado por Deus, porque Deus não pode ser tentado pelo mal, e Ele mesmo a ninguém tenta. Ao contrário, cada um é tentado pela sua própria cobiça quando esta o atrai e seduz. Então a cobiça, depois de haver concebido, dá à luz o pecado, e o pecado, uma vez consumado, gera a morte. Não vos enganeis, meus amados irmãos. Toda boa dádiva e todo dom perfeito é lá do alto, descendo do Pai das luzes, em que não pode existir variação ou sombra de mudança. Pois segundo o seu querer, Ele nos gerou pela palavra da verdade, para que fôssemos como que primícias das suas criaturas. Tiago 1, 13 a 18.

as misericórdias do Senhor são a causa de não sermos consumidos, porque as suas misericórdias não têm fim. Renovam-se a cada manhã. Grande é a tua fidelidade. A minha porção é o Senhor, diz a minha alma. Portanto, esperarei nele. Bom é o Senhor para os que esperam por ele, para a alma que o busca. Bom é aguardar a salvação do Senhor, e isso em silêncio. Bom é para o homem suportar o jugo na sua mocidade. Assenta-se solitário e fique em silêncio, porquanto esse jugo Deus pôs sobre ele. Põe a boca no pó, talvez ainda haja esperança. Dê a face ao que fere, farte-se de afronta. O Senhor não rejeitará para sempre, pois ainda que entristeça alguém, usará de compaixão segundo a grandeza das suas misericórdias, porque não aflige nem entristece de bom grado os filhos dos homens. Pisar debaixo dos pés a todos os presos da terra, perverter o direito do homem perante o Altíssimo, subverter ao homem no seu pleito, não veria o Senhor? Quem é aquele que diz e assim acontece, quando o Senhor não mande? Acaso não procede do Altíssimo tanto mal quanto bem? Por que, pois, se queixa o homem vivente? Queixe-se cada um dos seus próprios pecados. Lamentações 3, 22 a 39.

queremos te louvar, Senhor, por toda a manifestação da tua glória em nossas vidas. Obrigada, meu Deus, por todas as vezes que, quando estávamos no fundo do poço, nos sentindo abandonados, angustiados, o Senhor veio em nosso socorro. Eu sou um milagre, Senhor. A minha vida é um dom. Eu sou abençoado. Eu sou abençoada. Abençoada por ti. Por tudo, tudo que me favorece e vem da tua parte. Todo bem que vem da tua parte e me favorece, Senhor. Muito obrigada, meu Deus. Mas é certo que muitos e muitas vivem situações difíceis, impossíveis, na sua vida financeira, na sua saúde, trazendo no corpo, no físico, no emocional, uma enfermidade. É certo, Senhor, que muitas pessoas hoje estão padecendo, Senhor. Padecendo nessa vida, no vale de lágrimas, no vale da morte. Sim, pessoas que já foram e receberam um decreto de morte, um tempo de vida, como aquelas pessoas que vão até um consultório médico e o médico, infelizmente, precisa dizer à pessoa que ela tem tantos meses de vida. Pessoas que já têm o decreto, já têm um papel, uma condenação à morte. Senhor, nós acreditamos em ti e nem a morte é capaz de vencer-te. Vencer o amor que o Senhor tem por nós, que é capaz de curar, de libertar, de nos tirar do fundo do poço, dos vícios, do pecado. Senhor, nós confiamos em ti, porque nunca haverá noite, problema, tragédia, perda, enfermidade que possa impedir a esperança. A esperança que agora nós pedimos que o Senhor alimente em nós, fortifique em nós. Dá-nos a graça, Senhor, de acreditar que a cada dia espera por nós um milagre. Dá-nos a graça de acreditar, Senhor, aumentar a nossa fé, especialmente nos corações que estão vivendo crises de fé, conflitos de fé. Dá-nos a graça de acreditar, Senhor, que tudo é possível para ti. E após recebermos todas essas graças, todos os benefícios que vêm da tua parte, nós pedimos: usa-nos, unge-nos. Capacita-nos, Senhor, para te servir e testemunhar

porque não faço o bem que quero, mas o mal que não quero, esse faço. Mas se eu faço o que não quero, já não sou eu quem o faz, e sim o pecado que habita em mim. Então, ao querer fazer o bem, encontro a lei de que o mal reside em mim. Porque a inclinação da carne é morte, mas a inclinação do Espírito é vida e paz. Porque se viverdes segundo a carne, caminhais para a morte, mas se pelo Espírito mortificardes os feitos do corpo, certamente vivereis. Pois todos os que são guiados pelo Espírito de Deus são filhos de Deus. Romanos, capítulo 7, versículo 19 e 21, capítulo 8, versículo 6, 13 e 14.

justo é libertado da angústia e o ímpio fica em seu lugar. O hipócrita com a boca danifica o seu próximo, mas os justos são libertados pelo conhecimento. No bem dos justos exulta a cidade, e perecendo os ímpios há júbilo. Pela bênção dos sinceros se exalta a cidade, mas pela boca dos ímpios é derribada. O que despreza o seu próximo é falto de sabedoria, mas o homem de entendimento

Aleluia, aleluia. Oh, você está na presença, aleluia, do Senhor. Aleluia. É, teve razão os discípulos. A Bíblia, glória, diz que eles caminhavam, aleluia, com destino à sua cidade. E em meio àquela viagem eles conversavam a respeito dos últimos acontecimentos. Jesus havia sido morto, crucificado, e havia estado sepultado. E diz a Bíblia que quando eles iam caminhando, aproximou-se deles um outro personagem, entrou na conversa também. E chegando já na cidade onde eles pretendiam ficar, aquele moço intentou se dirigir a outra direção, e eles chamaram e disseram: espera um pouco, já se faz tarde, o sol já declina, fica conosco esta noite. Em outras palavras, não adianta você viajar esta noite, é escura, fica conosco. E diz a Bíblia que aquele personagem entrou para ser hóspede deles. E no momento em que ele sentado à mesa, aquele personagem começou a agradecer

Meus irmãos, tende por motivo de grande gozo o passar-de por provações, sabendo que a prova da vossa fé desenvolve a perseverança. Ora, a perseverança deve concluir a sua obra, para que sejais maduros e completos, não tendo falta de coisa alguma. Se alguém de vós tem falta de sabedoria, peça a Deus, que a todos dá liberalmente, e assim ser-lhe-á dada. Bem-aventurado o homem que suporta a provação, porque depois de ter passado na prova, receberá a coroa da vida que o Senhor prometeu a quem o ama. Tiago 1, 2, 5 e 12.

Glória ao Senhor. Amém. Glória a Deus. Glória a Deus.

Ouve, ó Deus, a minha súplica, atende a minha oração. Desde os confins da terra, clamo por ti, no abatimento do meu coração. Leva-me para a rocha, que é demais para mim, pois tu me tens sido refúgio e torre forte contra o inimigo. Assista eu no teu tabernáculo para sempre. No esconderijo das suas asas eu me abrigo, pois ouviste, ó Deus, os meus votos e me deste a herança dos que temem o teu nome. Dias sobre dias acrescentas ao rei durante os seus anos, gerações após gerações. Permaneça para sempre diante de Deus. Concede-lhe que bondade e a fidelidade o preservem. Assim salmodiarei o teu nome para sempre, para cumprir dia após dia os meus votos. Salmo 61.

Vale mais ter um bom nome do que muitas riquezas, e o ser estimado é melhor do que a riqueza e o ouro. O rico e o pobre se encontram, a todos o Senhor os fez. O prudente prevê o mal e esconde-se, mas os simples passam e acabam pagando. O galardão da humildade e o temor do Senhor são riquezas, honra e vida. Espinhos e laços há no caminho do perverso. O que guarda a sua alma retira-se para longe dele. Educa a criança no caminho que deve andar, e até quando envelhecer não se desviará dele. Provérbios 22, versículo 1 a 6.

disse Jesus, aquele que quiser vir após mim, negue-se a si mesmo, tome a sua cruz e siga-me. Amém? Glória a Deus.

Faze-me justiça, ó Deus, e pleitei a minha causa contra a nação ímpia. Livra-me do homem fraudulento e injusto. Pois tu és o Deus da minha fortaleza. Por que me rejeitais? Por que ando lamentando por causa da opressão do inimigo? Envia a tua luz e a tua verdade para que me guiem e me levem ao teu santo monte e aos teus tabernáculos. Então irei ao altar de Deus, a Deus que é a minha grande alegria, e com harpa te louvarei, ó Deus meu. Deus meu, por que estás abatida, ó minha alma, e por que te perturbas dentro de mim? Espera em Deus, pois ainda o louvarei, o qual é a salvação da minha face, e Deus meu. Salmo 43.

Aquele que habita no esconderijo do Altíssimo, à sombra do Onipotente descansará. Direi do Senhor: Ele é o meu Deus, o meu refúgio, a minha fortaleza, e nele confiarei. Porque ele te livrará do laço do passarinheiro e da peste perniciosa. Ele te cobrirá com as suas penas, e debaixo das suas asas estarás seguro. A sua verdade é escudo e broquel. Não temerás espanto noturno, nem seta que voe de dia, nem peste que ande na escuridão, nem mortandade que assole ao meio-dia. 1.000 cairão ao teu lado e 10.000 à tua direita, mas tu não serás atingido. Somente com os teus olhos olharás e verás a recompensa dos ímpios. Porque tu, ó Senhor, és o meu refúgio, o Altíssimo é a tua habitação. Nem o mal te sucederá, nem praga alguma chegará à tua tenda, porque aos seus anjos dará ordens a teu respeito, para te guardarem em todos os teus caminhos. Eles te sustentarão nas suas mãos, para que não tropeces com teu pé em pedra. Pisarás o leão e o áspide, calcarás aos pés o filho do leão e a serpente. Porque tão encarecidamente me amou, também eu o livrarei. Pô-lo-ei num alto retiro, porque conheceu o meu nome. Ele me invocará e eu lhe responderei. Estarei com ele na angústia, livrá-lo-ei e o glorificarei. Dar-lhe-ei abundância de dias e lhe mostrarei a minha salvação. Salmo 91.

Não se turbe o vosso coração. Credes em Deus, credes também em mim. Na casa de meu Pai há muitas moradas. Se não fosse assim, eu vo-lo teria dito. Vou preparar-vos lugar. E se eu for e vos preparar lugar, virei outra vez e vos levarei para mim mesmo, para que onde eu estou estejais vós também. Vós conheceis o caminho para onde eu vou. Disse-lhe Tomé: Senhor, nós não sabemos para onde vais. Como podemos conhecer o caminho? Respondeu-lhe Jesus: Eu sou o caminho, a verdade e a vida. Ninguém vem ao Pai senão por mim. Se vós me conhecesseis, também conheceríeis a meu Pai. De agora em diante o conheceis e o tendes visto. Disse-lhe Filipe: Senhor, mostra-nos o Pai, e isso nos basta. Respondeu-lhe Jesus: Há tanto tempo estou convosco e não me conheces, Filipe. Quem me vê, vê o Pai. Como dizes tu: mostra-nos o Pai? Não crês tu que eu estou no Pai e que o Pai está em mim? As palavras que eu vos digo, não as digo por mim mesmo. Antes, é o Pai que está em mim quem faz as obras. Crede-me quando digo que estou no Pai e o Pai está em mim. Pelo menos crede por causa das mesmas obras. Em verdade vos digo que aquele que crê em mim também fará as mesmas obras que eu faço, e as fará maiores do que estas, porque eu vou para o Pai, e farei tudo o que pedirdes em meu nome, para que o Pai seja glorificado no Filho. Se me pedirdes alguma coisa em meu nome, eu o farei.

Se me amais, guardareis os meus mandamentos. Eu rogarei o Pai, e Ele vos dará outro Consolador, para que esteja convosco para sempre. O Espírito da Verdade, que o mundo não pode receber, porque não o vê nem o conhece. Mas vós o conheceis, pois habita convosco e estará em vós. Não vos deixarei órfãos, virei para vós. Ainda um pouco, e o mundo não me verá mais. Mas vós me vereis. Porque eu vivo, vós também vivereis. Naquele dia conhecereis que estou em meu Pai, e vós em mim, e eu em vós. Aquele que tem os meus mandamentos e os guarda, esse é o que me ama. E quem me ama será amado de meu Pai, e eu também o amarei e me manifestarei a ele. Disse-lhe Judas, não os Iscariotes: Senhor, por que pretendes manifestar-te a nós e não ao mundo? Respondeu-lhe Jesus: Se alguém me amar, guardará a minha palavra. Meu Pai o amará, e viremos para ele, e nele faremos morada. Quem não me ama, não guarda as minhas palavras. Esta palavra que ouvis não é minha, mas do Pai que me enviou. Tenho-vos dito isto, estando convosco. Mas o Consolador, o Espírito Santo, que o Pai enviará em meu nome, vos ensinará todas as coisas.

coisas e vos fará lembrar de tudo o que vos tenho dito. Deixo-vos a paz. A minha paz vos dou. Não vo-la dou como o mundo a dá. Não se turbe o vosso coração, nem se atemorize. Ouvistes o que eu vos disse. Vou e venho para vós. Se me amasseis, certamente exultaríeis por ter dito: vou para o Pai, porque o Pai é maior do que eu. Eu vos disse agora, antes que aconteça, para que quando acontecer, vós acrediteis. Já não falarei muito convosco, porque se aproxima o príncipe deste mundo. Ele nada tem em mim, mas é para que o mundo saiba que eu amo o Pai e que faço como o Pai me ordenou. Levantai-vos. Vamos daqui.

0: Evangelho de Marcos, capítulo de número 1. Vamos ler do verso 1 até o verso 8. Marcos, segundo evangelho, logo após o primeiro, que é Mateus. Evangelho de Marcos, capítulo de número 1. Diz assim, a partir do verso 1. Princípio do Evangelho de Jesus Cristo, o Filho de Deus, conforme está escrito no profeta Isaías: estou enviando à tua frente meu mensageiro, que preparará teu caminho. Voz do que clama no deserto: preparai o caminho do Senhor, endireitai suas veredas. Assim apareceu João Batista no deserto, pregando o batismo de arrependimento para perdão dos pecados. Todos os da terra da Judéia e todos os moradores de Jerusalém dirigiam-se a ele e eram batizados por ele no Rio Jordão, confessando seus pecados. João usava roupas de pelos de camelo e um cinto de couro, comia gafanhotos e mel silvestre e pregava dizendo: depois de mim vem aquele que é mais poderoso do que eu, de quem não sou digno de, inclinando-me, desatar as correias das sandálias. Eu vos batizo com água, ele, porém, vos batizará com o Espírito Santo. Obrigado, Senhor, por essa manhã que podemos nos reunir aqui na tua presença, como tua igreja, igreja chamada mais uma vez a seguir-te mais esse ano. Pedimos então, Senhor, que já recebeu os nossos louvores, já ouviu as nossas orações, se digne também, Senhor, de mais uma vez, por meio do teu Espírito, falar conosco, para a bênção nossa e para a glória tua, em nome de Jesus, amém. Igreja que segue Cristo, esse é o tema do nosso ano, da PIB do Brás, ano de 2026, igreja que segue Cristo. Seria esse tema um tema redundante? Igreja que segue Cristo, porque a princípio a igreja é formada exatamente disso, de seguidores de Cristo, de pessoas que tiveram um encontro com Ele, reconheceram nele mais do que um simples homem, um profeta, mas o Filho de Deus, o Salvador, entregaram as suas vidas a Ele, foram lavadas, remidas pelo seu sangue e tomaram como decisão de vida segui-lo, que significa abrir mão de todos os demais alvos e ter ele como único alvo. Não é uma questão de mudança de religião, porque uma pessoa pode mudar de religião, mudar de deuses, mas continuar com os mesmos alvos. Então, na verdade, a direção da vida não mudou. Continua a mesma, só trocou o meio para se alcançar as coisas. Mas a conversão verdadeira não é uma mudança de meios, mas de alvos. Jesus passa a ser o alvo. E todas as coisas que temos é meio para vivermos para Ele. Essa é uma diferença entre uma simples mudança de religião, eu tenho como alvo tal coisa, mas esse Deus, essa entidade não está me ajudando, então eu mudo de religião, passo a pedir para Jesus, mas a direção da minha vida é a mesma, eu só troquei de meio, mas não de alvo. Agora, a conversão é entender que Jesus não é meio para as coisas, mas Ele é o alvo de todas as coisas. Então há então uma mudança, uma conversão. A igreja é formada por essas pessoas que tomaram a decisão de ter Jesus como alvo, segui-lo. O problema é que nem sempre é assim. Bastam dois exemplos, um da Bíblia e outro da história. O da Bíblia, se você vai, por exemplo, lá no Apocalipse, as cartas, as sete igrejas, que são cartas endereçadas às igrejas com mensagens de Jesus, onde Jesus faz apelos. Ele apela a uma igreja que volte ao primeiro amor, às primeiras obras. Você deixou as suas primeiras obras? Se arrependa. A outras igrejas ele diz: ouça o que o Espírito Santo diz às igrejas. E ainda uma outra, ele diz: me abram a porta. Porque esse versículo que a gente geralmente usa para não crentes: eis que estou à porta e bato. Se alguém ouvir a minha voz e abrir a porta, eu entrarei e cearei com ele e ele comigo. É uma palavra de Jesus dirigida não a não crentes, mas aos crentes, a uma de suas igrejas. Deixaram Jesus do lado de fora. Jesus na porta batendo: se alguém ainda ouvir a minha voz. Então nós não queremos ser apenas uma igreja. Nós queremos ser uma igreja que segue Cristo, que o tem como alvo e que consagre então todas as coisas a Ele. E por isso então nesse ano nós vamos atentar mais para Ele, nos colocar no caminho com Ele, sabendo que a cada passo nesse caminho com Ele, vamos sendo cada passo transformados à imagem dEle, por Ele. Tendo como referência o que foi registrado acerca dEle no Evangelho de Marcos, cujo propósito é dito no verso 1, princípio do Evangelho de Jesus Cristo, ou das boas novas de Jesus Cristo, ou seja, as boas notícias acerca de Jesus Cristo, de Jesus Cristo, e que é Jesus Cristo. Então eu te pergunto, está preparado para a caminhada? Se colocar no caminho com Cristo. E nesse ano, PIB do Brás, segui-lo? Alguém pode perguntar assim: bom, mas como é esse caminho? Primeiro, irmãos, é o caminho da segunda chance. Quem aqui alguma vez já disse assim: puxa, como eu gostaria de voltar alguns anos, mas com a cabeça que eu tenho hoje, com a maturidade que eu tenho hoje, como eu consigo enxergar as coisas hoje? Essa pessoa que tem esse desejo, na verdade, o que ela está pedindo é uma segunda chance. Eu queria ter uma segunda chance. Jesus é a segunda chance dada por Deus. Porque essas pessoas que se achegam ao apelo de arrependimento de João Batista, não são pessoas que não conheciam a Deus. O texto vai dizer que eram todos da terra da Judéia e todos moradores de Jerusalém, ou seja, eram pessoas sim que estavam familiarizadas com a mensagem, com a palavra. mas que em determinado momento se desviaram. Ouviram outras vozes, foram atraídas por outros alvos e foram se perdendo como ovelhas desgarradas. E foram se machucando, foram ferindo e se ferindo, foram se perdendo. Quando, como Pedro vai dizer assim, antes cada um de nós andávamos desviados pelos nossos próprios caminhos. Cada um andando pelo seu caminho. Cada um escolhendo um alvo de vida e dizendo, é esse o caminho e que Deus me ajude. E aí foi se machucando. Foi se embrutecendo, foi se perdendo. E agora que Deus entra na história de novo com um profeta, oferecendo a oportunidade de arrependimento, ou seja, de volta, eles voltam, eles atendem, eles voltam machucados, quebrados, sofridos, mas se agarrando à segunda chance. É por isso que a palavra evangelho, na sua origem, significa boas notícias em sentido militar. No caso aqui, é o rei oferecendo anistia. Podem voltar, eu aceito vocês. Podem voltar, eu perdoo vocês. Podem voltar... Nós não vamos ser uma família de novo. Podem voltar. Porque está aqui a segunda chance. Porque se tem uma coisa que Deus gosta de fazer, é dar uma segunda chance. Como Deus gosta de dar segundas chances. Aí alguém diz assim, pastor, toma cuidado, senão o povo... Mas sabe o que acontece com uma dessas pessoas que volta quebrada, volta ferida, volta reconhecendo, confessando seus pecados? Quando ela pega essa folha em branco da segunda chance, ela diz assim, Senhor... Muito obrigado, que o Senhor está me dando uma folha em branco, mais uma vez. Mas eu devolvo a Ti. A partir de hoje, escreve a minha história. É como o testemunho que eu li recentemente de um pastor, que ele diz assim, que teve um ponto da sua vida... que ele chegou para Deus e disse, Deus, eu cansei de tentar ser feliz do meu jeito. Está aqui a minha vida, está aqui o que eu tenho. Eu sei que o Senhor pode fazer uma coisa que presta. E Deus fez. Quem aqui gostaria de fazer hoje essa oração? Eu tenho certeza que Deus vai responder. E vai ser uma história não sem lutas, mas uma história bonita, cheia da alegria, da presença e do poder do Espírito Santo de Deus. Em nome de Jesus. Agora, esse caminho também... é o caminho do Espírito, e só possível pelo Espírito. Porque seguir Jesus não é só uma questão de olhar para Jesus e falar assim, imita. Vai, o imite.
1: Você não está vendo como ele fala? Você não está vendo como ele trata uma pessoa? Você não está vendo como ele age no meio da pressão? Imita. Porque se fosse isso uma questão de esforço, nós seríamos levados a uma dessas duas coisas. Ou frustração, porque íamos chegar à conclusão que é impossível para nós. Ou ao orgulho. Porque tá bom, eu não consigo, mas pelo menos eu me esforço. Pelo menos eu me esforço mais que a maioria das pessoas. Então não é uma coisa de a gente tentar, mas de receber primeiro dele, para então andar com ele. Interessante que o João vai terminar essa passagem, dizendo assim: eu vos batizo com água, ele porém vos batizará com o Espírito Santo. Ele primeiro vai dar do que é dele, do Espírito dele, para que então a gente possa andar com ele. É interessante que tudo que Jesus tem, ele nos dá. Ele não retém nada só para ele. Ele nos dá do seu Espírito. Ele nos dá da sua palavra. Ele nos dá da sua salvação. Ele nos dá dos seus dons. Ele nos dá da sua vida. E quando a gente vai então andando com ele, a gente vai recebendo tanto do que é dele, que a gente acaba exalando ele. Pela forma como a gente fala, pela forma como a gente trata, e até por meio da forma como a gente olha. A verdade, irmãos, é que quando a gente está andando com Jesus, a gente não precisa dizer para ninguém. Todo mundo percebe. E quando não está, a mesma coisa. Não dá para fabricar, imitar, fingir que se está andando com Jesus. Quando você está, a gente percebe. Teve uma foto que circulou muito nas nossas mídias sociais nesses últimos dias. A foto do jovem pastor Rafael Abdala sendo empossado como presidente da Convenção Batista Brasileira. Mas algo que chamou muita atenção na foto foi o pastor que estava lá no fundo atrás. Pastor veterano que já foi também presidente da Convenção Batista Brasileira, mas que estava lá sorrindo. O rosto irradiando alegria pela vitória do outro, pela alegria do outro. E eu falei assim para esse pastor: pastor, naquela foto, o pastor pregou sem palavras. Porque, como alguém já disse, qual é o sinal mais irrefutável da presença de Jesus em nós? Do seu Espírito. Quando conseguimos chorar com os que choram e se alegrar com os que se alegram. Quando a gente consegue se alegrar com a alegria de outros, é o mais claro sinal da presença de Jesus. Mais claro sinal do Espírito Santo de Deus
0: em nós. Então é verdade, sim. Todas as vezes que a igreja deixou de seguir Jesus, ela fez mais mal do que bem nesse mundo. Todos aqui, por exemplo, já ouviram falar das cruzadas. Mas também é verdade que todas as vezes que a igreja andou com Jesus, foi a maior bênção que esse mundo já teve. Por isso você está ouvindo. Você está ouvindo a voz do Espírito nos dizendo nessa manhã, nos apontando para Jesus e dizendo, siga-o. PIB do Brás, olha o alvo. Jesus. Ser como Ele. Exalar Ele. A misericórdia dEle. A graça dEle. O amor dEle. O perdão dEle. A salvação dEle. Siga-o. Então, você que nunca o seguiu, venha. Você que já seguiu um dia, volte. Você que está seguindo, permaneça. Porque o que ele disse a Pedro, Tiago e João, diz a mim e a você hoje. Segue-me. Que assim seja, irmãos. E que Deus nos abençoe esse ano. Na nossa caminhada com Jesus.
2: Amém, amém. Muito obrigado, pastor Ricardo Aracaque, titular da Primeira Igreja Batista do Brás.
3: Assim veio a minha palavra do Senhor dizendo, antes que te formasse no ventre te conheci, e antes que saísses da madre te santifiquei, as nações te dei por profeta. Então disse eu, ah Senhor Deus, eis que não sei falar, porque ainda sou um menino. Mas o Senhor me disse, não digas eu sou um menino, porque a todos a quem eu te enviar, irás, e tudo quando eu te mandar, falarás. Não temas diante deles, porque estou contigo, para te livrar, diz o Senhor. Estendeu o Senhor a sua mão, e tocou-me na boca, e disse-me o Senhor, eis que ponho as minhas palavras na tua boca. Olha, ponho-te neste dia sobre as nações e sobre os reinos, para arrancares e para derrubares, e para destruíres e para arruinares, e também para edificares e para plantares. Tu, pois, cinge os teus lombos e levanta-te, e dize-lhes tudo quanto eu te mandar. Não te espantes diante deles, para que eu não te vergonhe diante deles. Porque eis que hoje te ponho por cidade forte, e por coluna de ferro, e por muros de bronze, contra toda a terra, contra os reis de Judá, contra os seus príncipes, contra os seus sacerdotes, e contra o povo da terra. E pelejarão contra ti, mas não prevalecerão contra ti, porque eu sou contigo, diz o Senhor, para te livrar. Jeremias 1:4-10 e 17 a 19.
2: Pronto, pronto, que mensagem, hein? Que mensagem, Ivelise de Oliveira, Jeremias capítulo 1, de 4 a 10 e de 17 a 19. Ivelise de Oliveira e o pastor Ricardo, né? Pastor Ricardo Aracaque, titular da Primeira Igreja Batista do Brás, ele que trouxe a mensagem agora há pouco, uma mensagem auspiciosa, né? E às 10 da manhã ele volta aqui com certeza com mais uma mensagem para o meu, para o seu coração. E para você que está aí ouvindo a rádio Paulista, logo cedinho, bom dia, viu? Bom dia, que você tenha um ótimo sábado na paz do Senhor Jesus Cristo. Agora, tire um tempo do seu tempo para passar um tempo com o dono do tempo enquanto há tempo. Billy Graham, né? Frases de Billy Graham aí, né? Tire um tempo do seu tempo para passar um tempo com o dono do tempo enquanto há tempo, tá? Sua esperança em Deus está fraca e a morte? Como é o negócio aí, hein? Como é o negócio aí, olha só. Sua esperança em Deus está fraca e a morte? Tu conservarás em paz aquele cuja mente está firme em ti, porque ele confia em ti. O livro de Isaías, no Antigo Testamento, na Bíblia, no capítulo 26, versículo 3, está registrado para quem não sabe e não conhece, né? Não tem um exemplar da palavra de Deus, livro de Isaías. Lá no Antigo Testamento, capítulo 26, versículo 3. Tu conservarás em paz aquele cuja mente está firme em ti, porque ele confia em ti. Sua mente está firme em Deus ou vazia dele? Dá para responder? Hã? Sua mente está firme em Deus ou vazia dele? A mente vazia é um dos mais férteis solos de onde surgem a exaustão e o desgaste do obreiro. Se você nunca usou a imaginação para colocar-se diante de Deus, comece a usá-la já. É agora que você deve fazer. Não adianta ficar esperando que Deus venha até você. Desvie a mente da face dos ídolos, olhe para Deus e será salvo. A imaginação é a maior dádiva que Deus nos deu e deve ser devotada exclusivamente a Ele. Eu repito, a imaginação é a maior dádiva que Deus nos deu e deve ser devotada exclusivamente a Ele. Se você tem levado cativo todo pensamento à obediência de Cristo, isso será um dos maiores auxílios à sua fé quando chegar o momento da tribulação, porque sua fé operará em harmonia com o Espírito de Deus, tá? A sua fé operará em harmonia com o Espírito de Deus. Aprenda a associar ideias dignas de Deus a tudo o que acontece na natureza, auroras e poentes, o sol e as estrelas, a mudança das estações, e sua imaginação nunca ficará à mercê de seus impulsos. Ao contrário, viu? Ao contrário, estará sempre a serviço de Deus. Pecamos como nossos pais, que não se lembraram, né? Eles não se lembraram. Então, belisque-se para acordar. Deus não está se comunicando comigo agora, mas devia estar. Lembre sempre que você pertence a Deus e serve a Ele. Reavive-se sempre através das lembranças e sua afeição por Deus crescerá 10 vezes mais. E ao invés de sua mente estar vazia, ela se tornará viva e brilhante, e sua esperança inexprimivelmente vibrante. Tá? Entendeu? Reavive-se sempre através das lembranças e sua afeição por Deus crescerá 10 vezes mais, e ao invés de sua mente estar vazia, ela se tornará viva e brilhante e sua esperança inexprimivelmente vibrante. Tá? É uma alegria, uma satisfação ter esse Deus maravilhoso em nossos corações, né? Vivendo com Ele o tempo todo, buscando a Ele, amando a Ele, porque Ele nos ama sempre. Ele está sempre conosco e quer estar sempre conosco. Ele deseja estar conosco, porque Ele é um Pai amoroso, cuidadoso, e Ele quer fazer maravilha na sua vida. Tá bom? Amigo, amiga que ouve a Rádio Paulista Online, obrigado por você estar aí. 8 horas e 29 minutos. Em frente.

O meu coração se regozija no Senhor. A minha força está exaltada no Senhor. A minha boca se ri dos meus inimigos, porquanto me alegro na tua salvação. Não há santo como o Senhor, porque não há outro além de ti. E rocha não há nenhuma como o nosso Deus. Não multipliqueis palavras de orgulho, nem saiam coisas arrogantes da vossa boca, porque o Senhor é o Deus de sabedoria e pesa todos os feitos na balança. O arco dos fortes é quebrado, porém os débeis, cingidos de força. 1 Samuel, capítulo 2, de 1 a 4.

maravilha, usa-me, envia-me, coral bom pastor, já aqui na Rádio Paulista Online. Mais uma vez para você, se não ouviu, vai ouvir agora, novamente, né? Estava descansando aí, merecido, né? Merecido. Tire um tempo do seu tempo para passar um tempo com o dono do tempo enquanto há tempo. Billy Graham, olha só, hein? Ele foi um dos conselheiros, né? Dos presidentes aí anteriores a este, né? Foi conselheiro, ele estava ali presente com os presidentes lá dos Estados Unidos, que maravilha. E por outro lado, foi o maior evangelista que apareceu aí pelo mundo afora, fazendo as suas peregrinações, né? Falando de Jesus Cristo aos povos de um modo geral. Saía de um lugar, ia para o outro e fazia ali as suas mensagens especiais, apresentando Jesus Cristo aonde não tinha, né? Estava ali Jesus Cristo em sua boca constantemente, tá? Tenho que ouvir. Disseram a Moisés, fala-nos tu e te ouviremos. Porém, não fale Deus conosco para que não morramos. Aonde que nós encontramos esta passagem? Na Bíblia, no livro do Êxodo, capítulo 20, versículo 19. Disseram a Moisés, fala-nos tu e te ouviremos. Porém, não fale Deus conosco para que não morramos. Que situação, hein? Que situação! E aí aconteceu. Não desobedecemos a Deus conscientemente. Simplesmente não o escutamos. Deus nos deu os seus mandamentos, estão aí, né? Deus nos deu os seus mandamentos, estão aí, mas não atentamos para eles. Não por desobediência voluntária, mas porque não amamos e respeitamos a Deus. Se alguém me ama, guardará a minha palavra. No momento em que percebemos que temos estado o tempo todo desrespeitando a Deus, sentimos-nos envergonhados e humilhados por não lhe termos dado atenção. Tá? No momento que percebemos, tá? Você vai vivendo uma vida, você vai vivendo a sua vida e vai vivendo de acordo com o mundo, né? Você faz parte de mais um no meio da multidão que não conhece a Deus verdadeiramente, né? E aí, você conhece o nome de Deus, mas não conhece a Deus verdadeiramente. Você vive no mundo de Deus e não percebe, não entende isso ou não quer entender, né? Até um ponto que você vem, né? Vem e se atém a Ele. Até agora você tem todo o tempo, né? Em todo o tempo desrespeitando a Deus e sentimos-nos envergonhados e humilhados por não termos dado atenção. É assim, geralmente, que é a coisa. Outros, ou a redenção de Jesus Cristo. Examine sempre a origem de suas ações e não esqueça onde está a fonte de energia. Você não tem o direito de dizer, Senhor, estou tão exausto. Ele o salvou e santificou para exauri-lo. Deixe-se exaurir por Deus, mas lembre-se de que é Ele quem o reabastece. Todas as minhas fontes estão em ti, né? É Ele que diz, é Ele que fala, é Ele que mostra o caminho a seguir. É Ele que sempre se achega a você, né? Como se tivesse aí um amigo, batendo nas suas costas com o dedo assim, ó. Ei, psiu, oi,
Oi, você, aí você vai dar atenção, não é mesmo? E é assim que ele faz conosco. Ele está presente em nossas vidas e muitas das vezes nós não a temos, né? Não vive com ele no coração, achando que tudo isso é normal, natural, porque ninguém faz, não é? Nós precisamos mudar. Nós precisamos mudar e dar a devida atenção a esse Deus maravilhoso que quer fazer parte do nosso viver. Enquanto você está vivo, você tem que querer, né, e agradecer a esse Deus pela sua vida. Tem família? Tem, então. Abençoe, que ele abençoe a sua família também. Você vai ser o alvo principal, pois Deus vai se achegar a você e vai mudar o rumo da sua vida. Você deseja isso? Muito importante, hein? A rádio é paulista. Bom dia! Aqui em cada música uma mensagem no ar, 9 horas, 2 minutos.

Senhor, em meu coração. Fique comigo, Senhor, Pai amado. Eu amo o Senhor. Diz para ele. Fala-nos tu. Não fale Deus conosco. Fala, Moisés. Não fale Deus conosco. Provamos como amamos pouco a Deus, preferindo ouvir apenas seus servos. Gostamos de ouvir os testemunhos, né? Os testemunhos das pessoas, mas não desejamos que o próprio Deus nos fale, porque temos tanto pavor de que Deus nos fale. Olha só, hein? Porque sabemos que se Ele nos falar, ou teremos que lhe obedecer, ou então teremos que dizer-lhe que não lhe obedeceremos. Se o que ouvimos é apenas a voz de um servo, achamos que a ordem não é imperativa e podemos argumentar, bem, isso é simplesmente uma ideia dele, embora eu não negue que seja provavelmente a verdade de Deus. Agora, é interessante, né? O povo, de um modo geral, é o que está fazendo hoje. É o que está fazendo hoje. Eles temem a Deus, né? E fala, eu não posso ir por outro lado, não posso seguir a esse Deus, porque eu sou um pecador, né? E aí ele vive a sua vida, sabe-se lá como, vive dando um jeito na sua vida, né? Um erro atrás do outro, não é mesmo? Então, estarei colocando Deus na humilhação ou na humilhante posição de tratar-me como filho, enquanto o ignoro o tempo todo? Estarei colocando Deus na humilhante posição de tratar-me como filho, enquanto o ignoro o tempo todo? Quando finalmente o escuto, a humilhação que lhe impus ricocheteia em mim. Isso mesmo, ricocheteia em mim. Senhor, por que fui tão insensível e tão obstinado? Depois que ouvimos a Deus, o resultado é sempre esse. O verdadeiro gozo de ouvi-lo mistura-se à vergonha de termos demorado tanto a dar-lhes ou dar-lhe ouvidos. Tá? Olha só, o verdadeiro gozo de ouvi-lo mistura-se à vergonha de termos demorado tanto a dar-lhe ouvidos. Por que eu demorei? Você vai dizer, por que eu demorei para encontrar o meu Deus maravilhoso? Por que eu demorei? Eu deveria ter nascido ouvindo a sua palavra, a sua voz. Eu deveria ter nascido para viver com Ele no meu coração o tempo todo. Não agora, depois dos 40, dos 50, dos 70 anos, não é? Nós precisamos estar com Ele. E quanto tempo, né? Muitas vezes nós podemos estar dizendo, quanto tempo eu perdi longe do meu papai querido. Pode chamar assim, viu? Pode chamar o nosso pai de papaizinho querido, tá? Falar obrigado, meu Deus, porque em tempo o Senhor me ouviu, em tempo o Senhor esteve comigo, em tempo eu vivi a tua presença, né? Já no finalzinho da sua vida, você vai dizer, eu perdi muito tempo longe do Senhor, perdi muito tempo, agora eu quero recuperar e estar na tua presença em todo o tempo. 9:09, a rádio é paulista. Entendeu a mensagem, não? Entendeu? Como é difícil, né? É só depois é que nós damos valor, infelizmente, né?

contam-me a história de Cristo, esse Deus maravilhoso que esteve aqui entre nós, né, em carne e osso, né, ele que viveu entre nós, né, e muita gente, né, não o conhece, né, não teve a oportunidade, é isso? Não teve a oportunidade de conhecer a Jesus Cristo até agora? E Jesus maravilhoso, né, que veio aqui para nos dar vida eterna. E você aí ainda não o conhece, hein? Amigo, amiga, como é importante você saber que esse Senhor, Senhor de nossas vidas, quer o melhor para cada um de nós. No livro de 1 Samuel, né, no capítulo 3, versículo 10, na Bíblia, para quem não conhece, né, 1 Samuel, capítulo 3, versículo 10, a devoção de ouvir. Fala porque o teu servo ouve. Fala porque o teu servo ouve. O fato de eu ter ouvido bem algo que Deus falou não significa que eu venha a ouvir tudo o que ele diz. É pela insensibilidade de meu coração e mente para com o que Deus diz que demonstro que não o amo nem o respeito. Se amo um amigo intuitivamente, veja você, eu percebo o que ele quer. Jesus diz: sois meus amigos. Terei desobedecido algum mandamento do Senhor esta semana? Hã? Terei desobedecido algum mandamento do Senhor essa semana? É essa que nós estamos vivendo, hein? Se eu tivesse percebido que se tratava de um mandamento de Jesus, não o teria desobedecido intencionalmente. Mas o que acontece? A maioria de nós demonstra tal desrespeito por Deus que nem sequer ouvimos o que ele diz. E é como se ele não tivesse falado nada. Olha só, hein? O alvo da minha vida espiritual é ter uma identificação tal com Jesus Cristo, que sempre escute o que Deus diz. E eu já sei o que Deus sempre me ouve. Eu já sei que Deus sempre me ouve, como descreve ali o livro, é, o livro de João, capítulo 11, versículo 41. Se estou unido com Jesus Cristo, ouço a Deus porque estou sempre interessado em escutá-lo. Um lírio, uma árvore ou um servo de Deus podem transmitir-me a mensagem de Deus. Você sabia disso ou não? Não, você que nunca escutou a Deus, nunca ouviu ao Senhor, de jeito nenhum, um lírio, uma árvore ou um servo de Deus podem transmitir-me a mensagem de Deus. O que me impede de ouvi-lo é que eu estou envolvido com outras coisas. Não que eu não queira ouvir a Deus, mas é que a minha devoção está voltada para a direção errada. É isso mesmo, né? Ah, deixa isso para lá, né? Deixa eu viver, aquela coisa toda que o ser humano fala, né? E faz. Devoto-me a coisas, a serviço e a convicções. E Deus pode dizer o que quiser, que não escuto. Não o escuto. A atitude de um filho deve ser sempre: fala, Senhor, porque o teu servo ouve. Se não tenho me devotado a ouvi-lo, só escuto a voz de Deus em certas ocasiões, no resto do tempo. Veja você no resto do tempo envolvido com coisas que digo que preciso fazer e assim torno-me surdo para com ele. Isso não é vida própria de um filho. Terei ouvido hoje a voz de Deus? Será que dá para você responder? Você que está ouvindo a Rádio Paulista, hein? Terei ouvido hoje a voz de Deus?
Tá? Ai, meu Senhor, meu Deus, quanto tempo que eu não te ouvia, né? Eu não te escutava, até os meus 33 anos eu não queria saber, eu não queria nem saber. O tempo passava e eu não via nada, não ouvia nada, não queria nada, né? Vivia a minha vida, né? Mas era eu, né? Era eu que estava vivendo, né? Até um dia que eu me encontrei com ele, até o dia que eu entreguei a minha vida a ele e comecei a ouvi-lo sempre, tá? Eu comecei a ouvir a ele em todo o tempo, né? E hoje eu ouço claramente tudo que ele me diz e oro com ele e chamo ele de papai, bem cedinho, de manhã cedinho, quando eu acordo, antes de colocar os meus pés no chão, eu oro a Deus, pedindo para o novo dia, para estar aqui na Rádio Paulista, para falar comigo e falar com os nossos ouvintes aqui. É muito bom, viu? É muito bom. Só quem tem esse Deus maravilhoso em sua vida, Jesus Cristo Senhor, né? Eis que eu estou convosco todos os dias. Se ele está comigo, ele fala comigo, né? Se ele está com você, fala com você, não é? Se você tem Jesus Cristo, Deus maravilhoso em sua vida, a sua vida é de uma outra categoria, bem diferente, tá? Bem diferente daquela que o mundo não consegue enxergar e ouvir, né? Não, não, de jeito nenhum. O importante é eu e ele e eu, né? Deus meu, Senhor meu. Bom dia. Agora 9 horas 42 minutos, a rádio é Paulista.

Versículo 27 na Bíblia, no Novo Testamento, para quem não sabe, né? Para quem não entende, você que está ouvindo pela primeira vez a rádio, né? Ele fala, mas o que é que ele está dizendo, hein? Que o que vos digo às escuras, dizei-o à plena luz, e o que se vos diz ao ouvido, proclamai-o dos eirados. Às vezes Deus nos coloca sob a disciplina das trevas para ensinar-nos a lhe dar atenção. Sabia disso ou não? Às vezes Deus nos coloca sob a disciplina das trevas para ensinar-nos a lhe dar atenção. Alguns pássaros canouros são treinados para cantar no escuro. Também você sabia? Alguns pássaros canouros são treinados para cantar no escuro. Da mesma forma, somos colocados à sombra da mão de Deus até que aprendamos a ouvi-lo. Isso mesmo, a ouvi-lo. O que vos digo às escuras? Esteja atento, esteja atento para quando Deus o colocar no escuro e uma vez lá mantenha a boca fechada. Você está no escuro, você está no escuro neste momento, no que diz respeito às circunstâncias em que se encontra ou a sua vida com Deus. Você está no escuro neste momento, no que diz respeito às circunstâncias em que se encontra ou a sua vida com Deus. Então permaneça calado, se abrir a boca no escuro, falará com o espírito errado. A hora da escuridão é a hora de ouvir. Preste atenção, a hora... Olha só, a hora da escuridão é a hora de ouvir. Não fale com outras pessoas sobre a situação. Não leia livros para descobrir a razão das trevas. Apenas ouça, preste atenção. Se conversar com outras pessoas, não conseguirá ouvir o que Deus está dizendo. Quando você estiver no escuro, ouça, e Deus lhe dará uma mensagem muito preciosa para passar ao trem quando voltar à luz. Depois de cada momento de escuridão, sobrevém-nos uma mistura de alegria e vergonha. Se for só alegria, duvido que você tenha ouvido a Deus. Alegria por ouvir a Deus, por ouvir Deus falar, mas principalmente vergonha por ter demorado tanto a ouvir, né, o que ele dizia. Lembra quando eu falei na outra mensagem que até os meus 33 anos eu não conseguia ouvir? Eu não sentia a presença de Deus na minha vida, era um vazio muito grande. E hoje eu ouço o meu Pai querido, o meu Deus que me ama, e eu o amo também de todo o coração. Como demorei para compreender isto, viu? E no entanto, Deus o estava dizendo todo esse tempo, mas agora ele lhe oferece a dádiva da vergonha, que produz a brandura de coração, que lhe ensina a prestar atenção à voz de Deus. Agora, tá? Ele ensina a prestar atenção à voz de Deus agora, tá? Você, agora, foi por isso que Deus fez para você aí o ouvido, né? Para você ouvir. Para você, quem tem ouvido, ouça. Ouça, é isso que o Espírito diz às igrejas, né? Então você também está ouvindo a Rádio Paulista, né? Neste momento, né? Longe do Senhor, você não consegue ouvir absolutamente nada. E agora, com Jesus Cristo no seu coração, ele que esteve aqui entre nós, mostrou o caminho a seguir. Conhecereis a verdade e a verdade vos libertará. Agora com Jesus Cristo no coração, né? Eu e o Pai somos um. Ele disse, você tem que ouvi-lo, né?
Ah, e ouve uma voz do céu que diz:

Eis o meu filho amado, a ele ouvi, né? Eis meu filho amado, a ele ouvi. Então, está com Jesus Cristo. Ouça, ouça a voz da verdade, né? Isso que importa. Bom dia, 9 horas 51 minutos. Daqui a pouquinho, o pastor Ricardo Aracaque, titular da Primeira Igreja Batista do Brás, com mais uma mensagem especial para o meu, para o seu coração. Valeu? Em frente, Rádio Paulista Online, falando do amor de Deus com você.

Nós estamos lendo o Evangelho de Marcos pelas manhãs de domingo. Quero convidar você a abrir neste Evangelho agora no capítulo 1, versículo 29. Marcos, capítulo 1, a partir do versículo 29. Evangelho de Marcos, capítulo 1. A partir do versículo 29, diz assim: depois de sair da sinagoga, Jesus foi para a casa de Simão e André, acompanhado de Tiago e João. A sogra de Simão estava de cama, com febre, e logo lhe falaram a respeito dela. Então Jesus aproximou-se, tomou-a pela mão e a levantou. A febre a deixou e ela começou a servi-los. Quando anoiteceu, depois que o sol se pôs, trouxeram-lhe todos os doentes e endemoniados, e toda a cidade estava reunida à porta da casa. E ele curou muitos doentes acometidos de diversas enfermidades, expulsou muitos demônios, mas não permitia que os demônios falassem, porque eles sabiam quem ele era. De madrugada, ainda bem escuro, Jesus levantou-se, saiu e foi a um lugar deserto e ali começou a orar. Então Simão e seus companheiros saíram para procurá-lo e, quando o encontraram, disseram-lhe: todos te procuram. Jesus lhes respondeu: vamos a outros lugares, aos povoados vizinhos, para que também eu pregue ali, pois foi para isso que vim. Foi então por toda a Galiléia, pregando nas sinagogas deles e expulsando os demônios. Senhor, obrigado, Pai, por essa manhã. Obrigado pela Tua igreja, que mais uma vez o Senhor aqui reúne, porque é Teu povo, é Tua família, são aqueles que o Senhor chama de filhos, de filhas, aqueles a quem o Senhor chama para seguir nesta vida, orientado por aquele que é a vida, Jesus. Nos ajuda a aprender a seguirmos a Jesus nessa vida, a fim de que a nossa vida não seja vã, mas tenha sentido, sentido eterno, e ouça do Senhor no último dia que fomos fiéis. Essa é a nossa oração, ó Pai, para a Tua glória. Fala conosco, em nome de Jesus. Amém. Se você pudesse escolher qualquer pessoa do mundo para passar um dia com essa pessoa, a fim de aprender dela e com ela, quem seria? Esses discípulos passaram com Jesus. Marcos vai expor, desde o verso 21 deste capítulo 1, até o 39 que lemos, as primeiras 24 horas destes primeiros discípulos, Pedro, André, Tiago e João, com Jesus. Que temos é uma narrativa do primeiro dia com Jesus. As primeiras 24 horas de discipulado com o Senhor. E nessas primeiras 24 horas, nesse primeiro dia andando com Jesus, esses discípulos aprendem só de observar como Jesus vive o seu dia. Pelo menos, já duas lições. A primeira, aquela que o próprio Jesus verbalizou e está registrada no capítulo 10 deste Evangelho, versículo 45. O Filho do Homem não veio para ser servido, mas para servir. E
Uma segunda lição que certamente eles aprenderam já no primeiro dia com Jesus, só de observar como Jesus vive o seu dia, é que aqueles que são alcançados pelo servir de Jesus, pela sua salvação, pela sua cura, pela sua libertação, passam a servir também. Formando ao redor dele uma nova comunidade nesse mundo. A comunidade do serviço, formada por homens e mulheres que passam a viver, ter como alvo de vida, objetivo, servir uns aos outros. É o que a gente vê aqui nesse texto, quando Jesus cura a sogra de Pedro, que estava acamada, estava prostrada numa cama com uma febre que insistia em não a deixar. Então Jesus se aproxima dela, a toma pela mão, a levanta, e o que acontece? Versículo 31. Então Jesus aproximou-se, tomou-a pela mão e a levantou, a febre a deixou e ela começou a servi-los. Veja, não é servi-lo, não, eu só sirvo a Jesus. Servi-los. Tinha Jesus, mas também tinha Pedro, tinha Tiago, tinha André, tinha João. Servi-los. E se eu e você somos de Jesus, se eu e você, nós seguimos de fato a Jesus, não estamos escusados. Porque fomos também incluídos no seu reino, o reino do servir. Pergunta que fica, porém, é: como é esse servir? Somos chamados para viver como Jesus, viver para servir. Não vim para ser servido, mas para servir. Como é esse servir, segundo Jesus? Bom, primeiro é um servir orientado e emanado da nossa comunhão com Deus. Não servir assim, ah, eu acho que eu vou fazer isso para Jesus. Mas é um servir que emana da nossa comunhão com Ele. A gente não faz o que quer para Ele, a gente faz o que Ele nos diz para fazer. Mas como vamos saber se primeiro não estivermos com Ele? Eu ouço, e é comum a gente dizer muitas vezes, ah, eu gostaria de ter mais tempo para orar. Eu gostaria de ter mais tempo para estar com Deus, mas é que eu estou tendo muito trabalho agora. Minha agenda está cheia, estou superlotado de afazeres, sobrecarregado. Eu espero um dia ter menos serviço, menos obrigações, para poder ter mais tempo com Deus. Interessante é que muito trabalho nunca foi impedimento para Jesus estar com o Pai. E dedicar seu tempo à oração. Veja como o dia de Jesus foi intenso. De manhã, pregando na sinagoga e expulsando demônio. À tarde, curando a sogra de Pedro. No fim da tarde, comecinho da noite, começa a se formar uma fila que vai não tendo fim, vai se aumentando e aumentando, porque as pessoas da cidade, toda a cidade, começa a trazer a ele, os seus enfermos, os endemoniados, e
O que o texto vai dizer, o sentido é que ao redor da casa, o movimento era tamanho que o movimento das pessoas pareciam ondas ao redor da casa. E Jesus curou a muitos, libertou a muitos, num servir que provavelmente foi até tarde da noite, Jesus deveria já estar exausto. Mas olha o que diz o verso 35. De madrugada, ainda bem escuro, Jesus levantou-se, saiu e foi a um lugar deserto e ali começou a orar. Orar. Estar com Deus. Saber quais seriam os próximos passos. É atribuída a Lutero esta frase: tenho tanto trabalho a ser feito amanhã que devo passar as primeiras 3 horas do dia orando. Não vou dizer a você que você tem que passar 3 horas orando antes de começar o dia. Mas, sinceramente, eu não me arriscaria a ir para o dia sem antes estar com Jesus. Para receber dele a sua orientação e do seu poder. Porque como ele mesmo nos avisou, sem mim, nada podeis fazer. Então pode ter pressa, pode sair correndo, mas sem mim, nada. Absolutamente nada podeis fazer. Segundo, esse servir é um servir, não um servilismo. O que é servilismo? É um servir acrítico. É um servir por servir. É um servir que, inclusive, pode ter motivos escusos, como medo, interesses, bajulação. Jesus era servo, não serviu. Ele, quando aqui, atendeu a muitos, mas não todos. Por exemplo, quando um homem chega-se a ele e diz: Senhor, pede que o meu irmão divida comigo a herança. Ao que Jesus respondeu: homem, quem me constituiu juiz ou intermediário entre vós? Lucas 12, 13 a 14. Quando a mãe de Tiago e João se aproxima dele e diz: Senhor, concede que esses meus 2 filhos, um se sente à sua direita, outro à sua esquerda, no seu reino. Ao que Jesus responde: o sentar-se à minha direita, à minha esquerda, não me compete concedê-lo. Isso será dado para quem está preparado por meu Pai. Mateus 20, 21, 23. Quando Herodes, o rei, se alegra em ver Jesus e diz assim: faz aí um milagre para eu ver. Jesus sequer lhe dá resposta. E quando vem a ele com esse urgente, exigente pedido e solicitação: todos te procuram. Ele diz: vamos a outros lugares, aos povoados vizinhos, para que também eu pregue ali, pois foi para isso que vim.
Jesus veio para servir, não para agradar todo mundo. A gente serve a Deus servindo as pessoas, sim. Mas em tudo que Ele requer e quer de nós. Não em tudo que elas querem e requerem de nós. E é a nossa comunhão com Deus que vai nos ajudar a discernir uma coisa e a outra. Não, isso que se está requerendo de mim agora, bate com o que Deus falou comigo hoje. Com as obras que Ele preparou para eu andar hoje. Ou, não, isso é um desvio do propósito. Mas é a nossa comunhão com Ele que vai nos dar esse discernimento. E isso, irmãos, é libertador. Porque nos liberta da tarefa impossível de agradar sempre. E todo mundo. Então, quando você ficar numa pressão entre agradar um ao outro, tipo, ah, o fulano quer isso, mas o Beltrano quer aquilo. Não olhe nem para o fulano, nem para o Beltrano, olhe para Jesus. E faça o que Ele ordena, e pronto. Porque quando você faz o que Jesus ordena, você faz o bem, abençoa todo mundo. Ainda que não agrade ninguém. Nenhum. Ou nem o outro. Ou ninguém. Você pode ter certeza. Que abençoa a todos. Como o Paulo vai dizer, Gálatas 1:10. Se estivesse ainda agradando a homens, não seria servo de Cristo. Se ainda estivesse agradando a homens, não seria servo de Cristo. Agora, importante ainda, terceiro, é que esse servir do reino é um servir que visa exclusivamente o bem das pessoas e a glória de Deus e nada mais. Porque imagine que você comece um negócio hoje, abra uma empresa, abra uma loja. E amanhã de manhã, logo cedinho, antes da loja abrir, tem uma fila quilométrica na porta da loja esperando abrir. Ou você começa uma escola, anunciou nova escola, não sei o que e tal. No outro dia de manhã, tem uma fila de pais querendo matricular os seus filhos. Como que você definiria isso? Sucesso total. Incomum, anormal, e que exigiria, ao mesmo tempo, uma resposta tua imediata. A fim de não perder a oportunidade, talvez, da vida. Então, é assim que os discípulos leem a situação. No outro dia, bem cedo, já tem uma multidão procurando Jesus, cadê o mestre? Queremos ver Jesus. E os discípulos, então, um dia de ministério e tudo isso, ele sai à procura de Jesus correndo, ele não pode perder essa oportunidade. E quando o encontram, talvez digam ofegante, todos te procuram. Talvez alguém arriscaria, Senhor, o Senhor fez sucesso
em Cafarnaum, uma cidade importante. Senhor, é de Cafarnaum para Jerusalém. E de Jerusalém para o topo do mundo, Roma. Estavam entusiasmadíssimos. Por isso que tem até um quê de repreensão. O que o senhor está fazendo aqui? O povo está lá. Mas Jesus não vê assim. E aí ele responde, versículo 38. Jesus lhes respondeu: vamos a outros lugares, aos povoados vizinhos, para que também eu pregue ali, pois foi para isso que vim. Não vim para fazer sucesso. Igual um professor de pregação chamado Randall Robinson, ele diz assim: tudo que a gente acha que é de um jeito, a Bíblia vai dizer que é de outro. Então, por exemplo, dons e talentos, a motivação deles no servir do reino, não é o exercício de dons e talentos, nem a exibição deles, muito menos. O exercício de dons e talentos é meio, não alvo. O servir no reino não visa realização pessoal. Embora servir no reino realize muito, mas não é o alvo. Servir no reino não tem como propósito lucro, fama, nem ascensão social. Servir no reino só tem dois propósitos legítimos: o bem de quem se serve e a glória de Deus. Qualquer outro motivo além destes é perversão. Perversão. Então, irmãos, examinemos os nossos corações. Principalmente nós que servimos, por que o fazemos? Quais são as reais motivações? Porque Paulo vai dizer que Jesus virá e também manifestará os motivos dos corações, então cada um receberá seu reconhecimento da parte de Deus. 1 Coríntios 4, 5. Qual é a motivação? E por fim, o servir no reino é mais amplo do que geralmente a gente está disposto a admitir. Porque veja, como termina a passagem, versículo 39, foi então por toda a Galiléia, pregando nas sinagogas deles e expulsando os demônios. Ou seja, o que ele fez exatamente na sinagoga de Cafarnaum é o que ele vai fazendo em todos os outros povoados vizinhos, que de tão pequenos nem de cidades poderiam ser chamados, então eram chamados de povoados, em algumas sinagogas que provavelmente tinham no máximo 10 pessoas. Então ele
Ele ministrava as multidões, mas também a duas ou três pessoas. Se alegrava em servir nas grandes cidades, mas também nos povoadinhos marginais. Dava atenção a adultos, mas também dava atenção às crianças. Salvava e curava ricos, mas também salvava e curava principalmente os pobres. A judeus, mas também a gentios. Em outras palavras, ele não fazia discriminação onde e a quem servir. E os discípulos dele deveriam? Isso me faz lembrar um professor uma vez, dizendo assim numa aula, ele fez um comentário que desmereceu os pregadores que ministram em igrejas, em comunidades. Hoje eu sei que ele falou por ele mesmo, não pelo Espírito de Jesus. Espírito esse que diria a ele o que Jesus disse a Pedro quando aquele o tentou dissuadir da cruz. Para trás de mim, Satanás. Tu és para mim motivo de tropeço, pois não pensa nas coisas de Deus, mas sim nas que são dos homens. Um dia, eu li assim num adesivo. Quem não vive para servir, não serve para viver. A gente pode concordar ou discordar, mas uma coisa é certa. Quem passa a seguir Jesus, passa a viver para o que ele viveu. Servir ao bem das pessoas e para a glória de Deus. Formando nesse mundo uma nova comunidade. A comunidade do serviço. No reino do servir. A quem Jesus está te chamando e onde? Para servir. Que ele nos dê a graça de, no último dia, ouvirmos aquilo que todo servo dele almeja ouvir. Servo bom e fiel. Que assim seja, que Deus nos abençoe. Amém.

lança o teu pão sobre as águas, porque depois de muitos dias o acharás. Reparte com 7 e ainda até com 8, porque não sabes que mal haverá sobre a terra. Estando as nuvens cheias, derramará a chuva sobre a terra, e caindo a árvore para o sul ou para o norte, no lugar em que a árvore cair, ali ficará. Quem observa o vento nunca semeará, e o que olha para as nuvens nunca cegará. Assim como tu não sabes qual o caminho do vento, nem como se formam os ossos no ventre da mulher grávida, assim também não sabes as obras de Deus, que faz todas as coisas. Eclesiastes 11, versículo 1.

Meus irmãos, tende por motivo de grande gozo o passar-de por provações, sabendo que a prova da vossa fé desenvolve a perseverança. Ora, a perseverança deve concluir a sua obra, para que sejais maduros e completos, não tendo falta de coisa alguma. Se alguém de vós tem falta de sabedoria, peça a Deus, que a todos dá liberalmente, e assim ser-lhe-á dada. Bem-aventurado o homem que suporta a provação, porque depois de ter passado na prova, receberá a coroa da vida que o Senhor prometeu a quem o ama. Tiago 1, 2, 5 e 12.

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0: Amém? Glória a Deus. Glória a Deus. Glória a Deus. Glórias ao Senhor. Eu faço parte disso.
1: Ele é um Deus de aliança. Ele é um Deus de promessas. Quantos aqui creem nas promessas do Senhor? Talvez essa canção tenha marcado a tua vida, querido. Meu Deus. Vamos cantar lá nesse lugar, querido. Promessas estão sendo renovadas aqui.

0: teus olhos, querido. Levante as suas mãos se você pode. Comece a pensar na promessa de Deus na tua vida, querido. Pense na promessa. Diga comigo:
1: vai se cumprir, vai se cumprir, vai.
0: Não sei qual é a promessa, mas eu sei que Deus pode.

Não estejais inquietos por coisa alguma. Antes, as vossas petições sejam em tudo conhecidas diante de Deus pela oração e súplica com ação de graças. E a paz de Deus, que excede todo entendimento, guardará os vossos corações e os vossos sentimentos em Cristo Jesus. Quanto ao mais, irmãos, tudo que é verdadeiro, tudo que é honesto, tudo que é justo, tudo que é puro, tudo que é amável, tudo que é de boa fama, se há alguma virtude e se há algum louvor, nisso pensai. O que também aprendeste e recebestes e ouvistes e vistes em mim, isso fazei, e o Deus de paz será convosco. Filipenses 4, versículo 6 a 9.

Se o Senhor não edificar a casa, em vão trabalham os que a edificam. Se o Senhor não guardar a cidade, em vão vigia a sentinela. Inútil vos será levantar de madrugada, repousar tarde, comer o pão que penosamente granjeastes. Aos seus amados ele o dá, enquanto dormem. Herança do Senhor são os filhos, o fruto do ventre, seu galardão. Como flechas na mão do guerreiro, assim os filhos da mocidade. Feliz o homem que enche deles a sua aljava, não será envergonhado quando pleitear com os inimigos à porta. Salmo 127.

porque em esperança somos salvos. Ora, a esperança que se vê não é esperança, porque o que alguém vê, como esperará? Mas se esperamos o que não vemos, com paciência esperamos. E da maneira também, o Espírito ajuda nossas fraquezas, porque não sabemos o que havemos de pedir como convém. Mas o mesmo Espírito intercede por nós com gemidos inexprimíveis. E aquele que examina os corações sabe qual é a intenção do Espírito, e é ele que, segundo Deus, intercede pelos santos. E sabemos que todas as coisas contribuem juntamente para o bem daqueles que amam a Deus, daqueles que são chamados por seu decreto. Romanos, capítulo 8, 24 a 28.

Senhor tem chamado uma geração de adoradores. Um povo com um coração aberto que entoa um cântico que glorifica o Senhor Jesus. Um povo que em meio à adoração entrará nas regiões celestiais, manifestará o poder do Espírito Santo e demonstrará ao mundo que Jesus Cristo é o Senhor

se turbe o vosso coração. Credes em Deus, credes também em mim. Na casa de meu Pai há muitas moradas. Se não fosse assim, eu vo-lo teria dito. Vou preparar-vos lugar. E se eu for e vos preparar lugar, virei outra vez e vos levarei para mim mesmo, para que onde eu estou estejais vós também. Vós conheceis o caminho para onde eu vou. Disse-lhe Tomé: Senhor, nós não sabemos para onde vais. Como podemos conhecer o caminho? Respondeu-lhe Jesus: Eu sou o caminho, a verdade e a vida. Ninguém vem ao Pai senão por mim. Se vós me conhecesseis, também conheceríeis a meu Pai. De agora em diante o conheceis e o tendes visto. Disse-lhe Filipe: Senhor, mostra-nos o Pai, e isso nos basta. Respondeu-lhe Jesus: Há tanto tempo estou convosco e não me conheces, Filipe. Quem me vê, vê o Pai. Como dizes tu: mostra-nos o Pai? Não crês tu que eu estou no Pai e que o Pai está em mim? As palavras que eu vos digo, não as digo por mim mesmo. Antes, é o Pai que está em mim quem faz as obras. Crede-me quando digo que estou no Pai e o Pai está em mim. Pelo menos crede por causa das mesmas obras. Em verdade vos digo que aquele que crê em mim também fará as mesmas obras que eu faço, e as fará maiores do que estas, porque eu vou para o Pai, e farei tudo o que pedirdes em meu nome, para que o Pai seja glorificado no Filho. Se me pedirdes alguma coisa em meu nome, eu o farei.

Se me amais, guardareis os meus mandamentos. Eu rogarei o Pai, e Ele vos dará outro Consolador, para que esteja convosco para sempre. O Espírito da Verdade, que o mundo não pode receber, porque não o vê nem o conhece. Mas vós o conheceis, pois habita convosco e estará em vós. Não vos deixarei órfãos. Virei para vós. Ainda um pouco, e o mundo não me verá mais. Mas vós me vereis. Porque eu vivo, vós também vivereis. Naquele dia conhecereis que estou em meu Pai, e vós em mim, e eu em vós. Aquele que tem os meus mandamentos e os guarda, esse é o que me ama. E quem me ama será amado de meu Pai, e eu também o amarei e me manifestarei a ele. Disse-lhe Judas, não Iscariotes: Senhor, por que pretendes manifestar-te a nós e não ao mundo? Respondeu-lhe Jesus: Se alguém me amar, guardará a minha palavra. Meu Pai o amará, e viremos para ele, e nele faremos morada. Quem não me ama, não guarda as minhas palavras. Esta palavra que ouvis não é minha, mas do Pai que me enviou. Tenho-vos dito isto, estando convosco. Mas o Consolador, o Espírito Santo, que o Pai enviará em meu nome, vos ensinará todas as coisas e vos fará lembrar de tudo o que vos tenho dito. Deixo-vos a paz. A minha paz vos dou. Não vou-la dou como o mundo a dá. Não se turbe o vosso coração, nem se atemorize. Ouvistes o que eu vos disse. Vou e venho para vós. Se me amasseis, certamente exultaríeis por ter dito: vou para o Pai, porque o Pai é maior do que eu. Eu vos disse agora, antes que aconteça, para que quando acontecer, vós acrediteis. Já não falarei muito convosco, porque se aproxima o príncipe deste mundo. Ele nada tem em mim, mas é para que o mundo saiba que eu amo o Pai e que faço como o Pai me ordenou. Levantai-vos. Vamos daqui.

Assim veio a minha palavra do Senhor, dizendo: antes que te formasse no ventre, te conheci. E antes que saísses da madre, te santifiquei. As nações te dei por profeta. Então disse eu: ah, Senhor Deus, eis que não sei falar, porque ainda sou um menino. Mas o Senhor me disse: não digas eu sou um menino, porque a todos a quem eu te enviar, irás, e tudo quando eu te mandar, falarás. Não temas diante deles, porque estou contigo para te livrar, diz o Senhor. Estendeu o Senhor a sua mão e tocou-me na boca e disse-me o Senhor: eis que ponho as minhas palavras na tua boca. Olha, ponho-te neste dia sobre as nações e sobre os reinos, para arrancares e para derrubares, e para destruíres e para arruinares, e também para edificares e para plantares. Tu, pois, cinge os teus lombos e levanta-te, e diz-lhes tudo quanto eu te mandar. Não te espantes diante deles, para que eu não te vergonhe diante deles. Porque eis que hoje te ponho por cidade forte, e por coluna de ferro, e por muros de bronze, contra toda a terra, contra os reis de Judá, contra os seus príncipes, contra os seus sacerdotes, e contra o povo da terra. E pelejarão contra ti, mas não prevalecerão contra ti, porque eu sou contigo, diz o Senhor, para te livrar. Jeremias 1:4-10 e 17-19.

Por isso vos digo, não andeis ansiosos pela vossa vida, quanto ao que haveis de comer ou beber, nem pelo vosso corpo, quanto ao que haveis de vestir. Não é a vida mais do que o alimento e o corpo mais do que as vestes? Observai as aves do céu. Não semeiam, não colhem, nem ajuntam em celeiros. Contudo, vosso Pai Celeste as sustenta. Porventura, não valeis vós mais do que as aves? Qual de vós, por ansioso que esteja, pode acrescentar um côvado ao curso de sua vida? E por que andais ansiosos quanto ao vestuário? Considerai como crescem os lírios do campo. Eles não trabalham nem fiam. Eu, contudo, vos digo, nem Salomão, em toda a sua glória, se vestiu como qualquer deles. Mateus, capítulo 6, de 25 a 29.

que descreveu a tua grandeza em tão belos salmos, como o patriarca Jó, que mesmo na dor, no sofrimento, permaneceu sendo fiel. Cria em nós um coração puro e um espírito reto, coração de verdadeiros adoradores, que se entreguem por inteiro e se quebrantem aos teus pés.

porque em esperança somos salvos. Ora, a esperança que se vê não é esperança, porque o que alguém vê, como esperará? Mas se esperamos o que não vemos, com paciência esperamos. E da maneira também, o Espírito ajuda nossas fraquezas, porque não sabemos o que havemos de pedir como convém. Mas o mesmo Espírito intercede por nós com gemidos inexprimíveis. E aquele que examina os corações sabe qual é a intenção do Espírito, e é ele que, segundo Deus, intercede pelos santos. E sabemos que todas as coisas contribuem juntamente para o bem daqueles que amam a Deus, daqueles que são chamados por seu decreto. Romanos, capítulo 8, 24 a 28.

porque não faço o bem que quero, mas o mal que não quero, esse faço. Mas se eu faço o que não quero, já não sou eu quem o faz, e sim o pecado que habita em mim. Então, ao querer fazer o bem, encontro a lei de que o mal reside em mim. Porque a inclinação da carne é morte, mas a inclinação do Espírito é vida e paz. Porque se viverdes segundo a carne, caminhais para a morte, mas se pelo Espírito mortificardes os feitos do corpo, certamente vivereis. Pois todos os que são guiados pelo Espírito de Deus são filhos de Deus. Romanos, capítulo 7, versículo 19 e 21, capítulo 8, versículo 6, 13 e 14.

compaixão de mim, Senhor, porque eu me sinto debilitado. Sara-me, Senhor, porque os meus ossos estão abalados. Também a minha alma está profundamente perturbada. Mas Tu, Senhor, até quando? Volta-te, Senhor, e livra minha alma. Salva-me por Tua graça, pois na morte não há recordação de Ti. No sepulcro, quem Te dará louvor? Estou cansada de tanto gemer. Todas as noites faço nadar o meu leito, e minhas lágrimas o alago. Meus olhos de mágoa se acham amortecidos, envelhecem por causa de todos os meus adversários. Apartai-vos de mim, todos os que praticais a iniquidade. Porque o Senhor ouviu a voz do meu lamento, o Senhor ouviu a minha súplica, o Senhor acolhe a minha oração. Envergonhem-se e sejam sobremodo perturbados todos os meus inimigos. Retire-se de súbito, cobertos de vexame. Salmo 6, 2 a 10.

para com o benigno, benigno te mostrarás. Com o íntegro, também íntegro. Com o puro, puro te mostrarás. Com o perverso, inflexível. Porque tu salvas o povo humilde, mas os olhos altivos tu o abates. Porque fazes resplandecer a minha lâmpada. Senhor meu Deus, derrama luz nas minhas trevas. Pois contigo desbarato exércitos. Com o meu Deus, salto muralhas. O caminho de Deus é perfeito. A palavra do Senhor é provada. Ele é escudo para todos os que nele se refugiam. Salmo 18, 25 a 30.

Senhor. Nós precisamos aprender a te adorar, Senhor, em espírito e em verdade. Aleluia. Levante sua mão comigo, levante. Quando você levanta a mão assim, você está se rendendo ao Senhor. Não importa se você está em pé ou sentado, você está se rendendo ao Senhor. Cante comigo.

Aleluia. Glória a Deus. Oh, tu é mais excelente, Senhor. Glória a Jesus. Glória a Jesus.

Amados, amemo-nos uns aos outros, porque o amor procede de Deus. E todo aquele que ama é nascido de Deus e conhece a Deus. Aquele que não ama não conhece a Deus, pois Deus é amor. Nisto se manifestou o amor de Deus em nós, em haver Deus enviado ao seu Filho unigênito ao mundo para vivermos por meio dele. Nisto consiste o amor de Deus, não em que nós tenhamos amado a Deus, mas em que Ele nos amou e enviou o seu Filho como propiciação pelos nossos pecados. Amados, se Deus de tal maneira nos amou, devemos nós também amarmos uns aos outros. Ninguém jamais viu a Deus. Se amarmos uns aos outros, Deus permanece em nós e o seu amor é em nós aperfeiçoado. Nisto conhecemos que permanecemos nele e ele em nós, porque nos deu do seu Espírito. E nós temos visto e testemunhamos que o Pai enviou o seu Filho como Salvador do mundo. Aquele que confessa que Jesus é o Filho de Deus, Deus permanece nele e ele em Deus. 1 João 4:7

Olá, tudo bem com você? Estou passando por aqui para nós pensarmos um assunto muito interessante para esses dias. Futuro. Estamos vivendo numa temporada, em um tempo de incertezas, em um tempo de dúvidas, em um tempo em que não entendemos muitas coisas. E mais do que nunca, nós precisamos ter uma visão de um futuro melhor, uma visão de um futuro amplo, um planejamento daquilo que a gente quer viver para o futuro com toda certeza. Quem não planeja agora não tem condição de viver um futuro esperançoso. Jeremias capítulo 31, versículo 17, a palavra de Deus nos declara assim: há esperança para o seu futuro. Essa palavra veio ao coração de Jeremias, trazida por Deus, falando sobre o futuro a Israel, aquele povo que estava cativo, aquele povo que estava por um tempo preso. E quem sabe, nesse espaço curto de tempo que nós vamos estar aqui ouvindo essas palavras, você vai estar se identificando com isso e vendo que existem prisões na nossa vida que não nos deixa avançar a um futuro brilhante, a um futuro cheio de esperança. E é isso que eu quero declarar sobre a sua vida hoje. O futuro será brilhante. Você pode declarar isso para você mesmo? Declare isso para você mesmo. O meu futuro será brilhante, porque eu vou planejar isso. Eu quero deixar três coisas aqui pensando sobre um futuro maravilhoso. E a primeira coisa delas que nós devemos fazer é esquecer do passado. Esqueça do passado. Existem muitas pessoas que não conseguem avançar para o seu futuro porque estão presas no passado. Essa frase me veio no coração pensando nisso. O passado está na sua cabeça, mas o futuro está nas tuas mãos. Seu passado pode atrapalhar seu futuro, mas o seu futuro pode consertar o seu passado. Tem tanta gente que não consegue avançar porque está presa ao passado. Está ligado ao passado, vive feridas do passado, cadeias do passado. E eu preciso declarar isso para você hoje. O futuro é brilhante, por isso esqueça o passado. O passado está em sua cabeça, mas o futuro está nas palmas das tuas mãos. Você pode entrar no seu futuro e consertar o seu passado. Você pode começar a viver em cima do seu futuro, consertando o seu passado. O seu passado jamais vai consertar o seu futuro, mas o futuro, com toda certeza, vai apagar as coisas do seu passado. É necessário uma atitude, é necessário se colocar numa posição. Tudo aquilo que está no seu passado não vai determinar o seu futuro. Simplesmente devemos esquecer o passado. Uma segunda coisa que me veio ao coração: para vivermos um futuro brilhante, viva intensamente o presente. Ninguém pode viver nem do passado e também ninguém pode viver só do futuro, porque o presente é o tempo do planejamento e por isso é necessário que você viva intensamente o presente. Faça agora, não deixe nada para depois. Essa é uma palavra boa. Faça hoje, não deixe nada para amanhã. Tem gente que está acostumada a postergar, tem gente que está acostumada a empurrar com a barriga, tem gente que está acostumada a deixar para depois. Depois eu resolvo. Mas faça agora. Não deixe nada para depois. Vá, prossiga para um futuro brilhante. A oração é a melhor maneira de planejar um futuro brilhante. Ore hoje, consulte a Deus hoje. Faça planos hoje. Busque na palavra do Senhor Deus aquilo que você pode planejar para o seu futuro. E com certeza você vai encontrar sucesso. Por isso, é importante viver intensamente o seu presente. Tem gente que se esquece de viver o presente, lembrando do passado ou pensando no futuro. Não faça isso. O presente é um ponto intermediário, tanto entre o passado quanto o futuro. Você pode, no presente, apagar o passado para você planejar um futuro extraordinário e brilhante. Vá, prossiga para um futuro brilhante. Você pode fazer isso. Seu futuro será tão brilhante quanto a sua fé. Uau! O teu futuro será tão brilhante quanto a sua fé. A fé que existe dentro de você, dentro de cada um de nós, foi colocada uma porção de fé. Deus nos deu esse dom, esse presente, uma porção de fé dentro dos nossos corações. Eu tenho, você tem, todos nós temos. Então, seu futuro será tão brilhante quanto a fé que será exercida, que está dentro de você, exercitada, que está dentro de você. Por isso, planeje tudo com fé, faça tudo com a fé. Ande de acordo com a fé, descanse pela fé, e a fé vai levar você a caminhar em direção a um futuro brilhante. E a terceira e última coisa para nós vivermos esse futuro esperançoso, esse futuro brilhante:
Concentre-se num alvo específico. Concentre-se naquilo que você é bom. Cuidado com a distração. Cuidado em perder foco naquilo que você não pode perder o foco. Concentre-se num alvo específico. Põe teu coração aonde você quer chegar. Foco. Não desvie do rumo certo. Tenha senso de direção. Você tem que colocar os olhos do teu coração naquilo que você quer chegar, no lugar que você quer chegar, no lugar desejado. Aquele que não luta pelo futuro que quer, deve aceitar o futuro que vier. Eu vou dizer isso de novo. Aquele que não luta pelo futuro que quer, deve aceitar o futuro que vier. Então, por isso, mais do que nunca, concentre-se em alvos específicos, em metas, em lugares que você quer chegar. O destino está em nossas mãos? Sim. Tem gente que pensa que o destino já está traçado, mas o destino está em nossas mãos. É tempo de nós termos um alvo específico, nos concentrar em coisas específicas, deixar aquilo que rouba a nossa atenção, abandonar as vozes que tentam nos tirar do caminho certo. Cuidado com as dúvidas. Cuidado com aquilo que tira o seu coração do foco que você deseja. Concentre-se naquilo que você faz melhor. Se empenhe em fazê-lo. E assim você vai conquistar um futuro brilhante com toda certeza. E a palavra de Deus nos garante a esperança para o teu futuro. Eu gosto de dizer isso, eu gosto de fazer essa declaração. O melhor de Deus ainda está por vir. As melhores coisas da vida não passaram, não ficaram para trás, mas elas estão logo ali na frente. Salomão, o homem mais rico que já houve sobre a face da terra, disse que o fim das coisas é melhor do que o princípio delas. Ou seja, parece que as boas coisas sempre estão à nossa frente, e a esperança deve ser essa. Então, esqueça o passado. Viva intensamente o presente e concentre-se em um alvo específico, naquilo que você faz de melhor, e coloque Deus em primeiro lugar. E assim, com certeza, você vai chegar no lugar onde o seu coração deseja. Que Deus abençoe você. Concentre-se naquilo que você quer. Coloque Deus à frente de tudo e você vai chegar lá. Deus te abençoe. Um beijo no teu coração. E até a próxima, se Deus quiser.

Confiai no Senhor perpetuamente, porque o Senhor Deus é uma rocha eterna, porque Ele abate os que habitam no alto, na cidade elevada, abate-a, humilha até a terra e até o pó. O pé a pisará, os pés dos aflitos e os passos dos pobres. A vereda do justo é plana. Tu que és justo, aplanas a vereda do justo. Também através dos seus juízos, Senhor, te esperamos. No teu nome e na tua memória está o desejo da nossa alma. Com minha alma suspiro de noite por ti, e com meu espírito dentro em mim, eu te procuro diligentemente. Porque quando os teus juízos reinam na terra, os moradores do mundo aprendem justiça. Ainda que se mostre a favor ao perverso, nem por isso aprende a justiça. Até na terra da retidão ele comete a iniquidade e não atenta para a majestade do Senhor. Senhor, a tua mão está levantada, mas nem por isso a veem. Porém verão o teu zelo pelo povo e se envergonharão, e o teu furor por causa dos teus adversários, que os consuma. Senhor, concede-nos a paz, porque todas as nossas obras tu a fazes por nós. Isaías 26, 4 a 12. A sabedoria clama lá fora, pelas ruas levanta sua voz. Nas esquinas movimentadas ela brada. Nas entradas das portas e nas cidades profere as suas palavras. Até quando, ó simples, amareis a simplicidade? E vós, escarnecedores, desejareis o escárnio? E vós, insensatos, odiareis o conhecimento? Atentai para minha repreensão, pois eis que vos derramarei abundantemente do meu espírito e vos farei saber das minhas palavras. Entretanto, porque eu clamei e recusastes, e estendi a minha mão e não houve quem desse atenção, antes rejeitastes todo o meu conselho e não quisestes a minha repreensão. Também de minha parte eu me rirei na vossa petição e zombarei em vindo o vosso temor. Vindo o vosso temor como assolação e vindo vossa perdição como uma tormenta, sobrevirá a vós aperto e angústia. Então clamarão a mim, mas eu não responderei. De madrugada me buscarão, porém não me acharão, porquanto odiaram o conhecimento e não preferiram o temor do Senhor. Não aceitaram o meu conselho e desprezaram